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Bem-vindos à emissão de hoje, dia 5 de outubro de 2026, segunda-feira. Estes são os principais títulos das notícias. Eleições presidenciais no Brasil passam à segunda volta. Estados Unidos retiraram a sua frota de bombardeiros B-1 de uma base no Reino Unido devido a uma ameaça terrorista. Estados Unidos estão a preparar-se para enviar tropas e aeronaves adicionais para Israel. Quatro palestinianos mortos e 19 feridos em ataques israelitas em Gaza. Líderes do Pacífico pedem ação climática no início das negociações pré-COP da ONU. Declaração da Antália, liderada pela Turquia, reuniu 21 países com base na cooperação pacífica no espaço. Jorge Jesus, se quiser, Ronaldo pode regressar à seleção de Portugal. Na primeira volta, com 99,8% dos votos contados, o candidato de direita Flávio Bolsonaro, filho do antigo presidente Jair Bolsonaro, obteve 47% dos votos, enquanto o presidente Luiz Inácio Lula da Silva ficou pelos 45,1%. Nas eleições, que contaram com cerca de 159 milhões de eleitores registados, Flávio Bolsonaro recebeu 56,1 milhões de votos, enquanto Lula da Silva obteve 53,8 milhões. Segundo a legislação brasileira, para vencer as eleições presidenciais na primeira volta, é necessário obter mais de 50% dos votos válidos. Caso nenhum candidato alcance essa percentagem, os dois candidatos mais votados disputam uma segunda volta. Como nenhum dos candidatos conseguiu ultrapassar os 50% necessários para ser eleito, Flávio Bolsonaro e Lula da Silva, que se candidata pela sétima vez, vão disputar a presidência na segunda volta marcada para 25 de outubro. Segundo um oficial do Pentágono, os Estados Unidos retiraram toda a sua frota de bombardeiros estratégicos B-1 de uma base aérea no Reino Unido, uma semana depois de várias pessoas terem sido presas sob suspeita de planear um ato terrorista. Uma dúzia de bombardeiros B-1 foi destacada para a base aérea da RAF Fairford, a noroeste de Londres. Estas aeronaves foram usadas em ataques dos Estados Unidos contra o Irão. Mais tarde, o primeiro-ministro Andy Burnham afirmou que havia fortes indícios de que o Irão estava envolvido num suposto plano para atacar a base. Teherão declarou que as acusações que ligavam o Irão ao plano eram infundadas e convocou o embaixador britânico em Teherão ao Ministério para tratar do assunto. Autoridades de saúde confirmaram que quatro palestinianos foram mortos e 19 ficaram feridos em ataques israelitas em Gaza, perante contínuas violações do acordo de cessar-fogo. Testemunhas relataram que a artilharia israelita atingiu o campo de refugiados de Al-Maghazi, no leste, e a área de Khan Yunis, no sul. Veículos blindados e navios de guerra também dispararam contra áreas costeiras ao sul e leste de Khan Yunis, ao norte de Beit Lahia e ao largo das costas de Rafah e da cidade de Gaza. Segundo relatos da imprensa israelita, no momento em que Washington e Tel Aviv se preparam para uma possível escalada militar no Médio Oriente, os Estados Unidos estão a preparar-se para enviar tropas e aeronaves adicionais para Israel nas próximas semanas. De acordo com o site de notícias israelita Valah, citando fontes de segurança, há atualmente cerca de 3 mil militares americanos estacionados em Israel. As suas funções incluem operar baterias de mísseis de defesa aérea, conduzir operações de voo, fornecer apoio logístico e atuar como contacto direto com os quartéis-generais militares. Iremos apresentar de seguida as notícias da emissão em português da Rádio Voz da Turquia. A Cimeira Climática pré-COP das Nações Unidas, onde líderes do Pacífico apelaram por ações globais urgentes para proteger as nações insulares vulneráveis na linha da frente do aquecimento global, começou em Nadi, Fiji. Estas reuniões, realizadas em Fiji e na Nação Insular de Coral de Tuvalu, são uma preparação diplomática para a COP31, a Conferência Global sobre o Clima, que vai ser realizada em Antália, Turquia, ainda este ano. Os líderes do Pacífico insistem no compromisso mundial de limitar o aquecimento global a 1,5 graus, expandir o acesso ao financiamento para adaptação às mudanças climáticas e priorizar a proteção dos oceanos. A ministra do Clima de Fiji, Linda Tabuia, discursou aos delegados, afirmando: "O nosso primeiro-ministro transmitirá três mensagens claras aos líderes esta semana: tornar a meta de 1,5 grau alcançável,

0: garantir que o financiamento chegue às comunidades necessitadas e dar ao oceano o lugar que lhe cabe no regime climático. O ministro da Indústria e Tecnologia, Mehmet Fatih Kadir, anunciou que representantes de 21 países presentes no Congresso Internacional de Astronáutica, realizado no sul da Turquia, aprovaram a histórica Declaração de Antália. Esta aprovação marca a primeira declaração conjunta oficial adotada na reunião ministerial e parlamentar do IAC. A declaração, que reafirma o papel da Federação Internacional de Astronáutica na expansão das parcerias espaciais internacionais, foi aceita por um total de 32 ministros do governo, membros do Parlamento e chefes de agências espaciais nacionais. Kadir afirmou que o trabalho está a progredir conforme o planeado para o lançamento da primeira espaçonave lunar desenvolvida internamente, com um motor de propulsão híbrido e um índice de nacionalização de 80% no início de 2027. A estrela portuguesa Cristiano Ronaldo pode voltar à equipa se assim o desejar. Apesar de ter abandonado os companheiros de equipa, disse o treinador da seleção, Jorge Jesus. Jesus afirmou no domingo que Ronaldo pode regressar se ele quiser, depois de a equipa ter vencido a Noruega sem o avançado veterano, alcançando os quartos de final da Liga das Nações. A disputa começou na semana passada, quando Jesus deixou o jogador de 41 anos, Ronaldo, no banco, na primeira vitória de Portugal sobre a Noruega. Ronaldo abandonou a equipa na quarta-feira, depois de saber que não ia entrar no jogo com a Dinamarca. Para mim, o Cris, na próxima convocatória, se estiver a jogar no Al Nassr, será um jogador que pode ser convocado, disse Jesus aos jornalistas, referindo-se ao clube saudita de Ronaldo. Se ele quiser, regressará à seleção. O treinador disse que se Ronaldo quiser falar com ele antes dos próximos jogos de Portugal em novembro, isso acontecerá. Se ele quiser, como fizemos antes desta convocatória, falámos antes da convocatória, podemos falar antes da próxima convocatória, continuou Jesus. Mas o Cris é quem vai decidir. Estas são as notícias do dia de hoje. Obrigada por nos estar a acompanhar.
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Caros ouvintes, sejam bem-vindos ao nosso programa. Por vezes, a história não começa em praças cheias de gente, mas num silêncio que ninguém vê nem ouve. Estamos em Meca, no ano 610 da Era Cristã. Longe do ruído de Meca, da sombra dos ídolos e da rudeza das pessoas, há um lugar, na encosta do Monte Nur, uma gruta estreita e escura chamada Ira. Há um homem que se recolhe ali com frequência. Tem 40 anos, é silencioso, pensativo, alguém que procura. Passa a maior parte das noites aqui. Não tem diante de si nem um exército, nem um plano, nem uma pretensão. O que existe são apenas os seus pensamentos e sentimentos. E também o silêncio. Este silêncio, talvez o mais profundo e pesado da história da humanidade, está prestes a ser quebrado. Naquela noite abençoada do ano 610 d.C., num instante, surge uma voz na escuridão da caverna e traz uma ordem. Lê! Lê em nome do teu Senhor que te criou. Esta única palavra não é uma ordem de um império, nem uma ordem de um

nova fé, de um novo mundo, de uma nova civilização. Ninguém sabia naquele momento que o que aconteceu em Ira iria alterar profundamente o panorama político, cultural e moral do mundo. Naquele momento, na caverna, não havia multidão, nem testemunhas, nem aplausos, mas deu-se início a uma das maiores transformações da história. A primeira revelação recebida pelo profeta do Islã, Muhammad Maomé, e o apelo divino mais fundamental que marcou o nascimento da religião islâmica, a exortação, lê, lê em nome do teu Senhor, o Criador, não se limita a ordenar o ato de ler, mas exige que o ser humano compreenda a sua criação, o seu conhecimento e a sua responsabilidade, relacionando-os com o Criador. No Islão, o conhecimento é visto como um legado sagrado que aproxima o ser humano da verdade, e esta primeira revelação coloca a razão, a reflexão e a aprendizagem no centro da fé. Assim, desde o seu início, o Islão configurou-se como uma religião que se baseia não na imitação cega, mas na fé consciente, não na ignorância, mas na elevação através do conhecimento. Caros ouvintes, tal como aconteceu na cidade de Meca, no ano 610, naquela noite abençoada, por vezes basta um instante para mudar o curso de toda a história. Até o próximo episódio, para nos encontrarmos num outro momento breve, mas decisivo da história. 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